isso que nós estamos vivendo hoje é a concretização de um destes sonhos. E muito, muito mais, eu sei que o Senhor tem e vem, porque os sonhos e os planos de Deus, eles jamais se frustrarão. Você também, meu querido, feche os seus olhos quando o mar estiver agitado, quando tudo parecer contrário, feche os olhos. Contemple uma só coisa.

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este sentimento de estar preso e não poder sair. Angústia de querer alguma coisa.

Somente Tu és o Deus do impossível, Senhor. 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

Hallelujah. 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

glórias ao teu santo nome, Deus. 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

Programa O Semeador, para você aqui pela Rádio Rumo ao Sertão, na cidade de Mossoró, o país de Mossoró. Programa O Semeador, quando a luz da aurora já está brilhando. E como diz Provérbios capítulo 4 e verso de número 18, a luz da aurora vai brilhando, brilhando, brilhando, até brilho perfeito ao meio-dia. Programa O Semeador, para você até às 8 horas e 30 minutos. Estaremos aqui com você pela Rádio Rumo ao Sertão, na cidade de Mossoró. O país de Mossoró, programa O Semeador, para você. Até as 8 horas e 30 minutos estaremos aqui com você, trazendo a melhor programação para você. Olha, vamos começar com o Desperta Brasil, para você despertar, para orar, evangelizar, vigiar, estudar a Bíblia, trabalhar e esperar a volta de Jesus. Maranata, Maranata, ora vem, Senhor Jesus. Programa O Semeador, para você, aqui pela Rádio Rumo ao Sertão, na cidade de Mossoró, o país de Mossoró. Além do Desperta Brasil, você vai ter aqui as músicas regional hoje aqui na nossa programação, né? Você vai ter aí os nossos cantores, tocadores aqui pela Rádio Rumo ao Sertão, né? O Ageu lá de Valinhos, ele vai cantar e tocar. Perdão, depois Eliseu Eduardo, o cantador de Deus, vai também tocar e cantar. Ele hoje traz a música Exalta o Deus da Criação. Aí vem Yara Mara cantando Glorificai o Redentor, e em seguida vamos todos louvar Yara Mara aqui na nossa programação. Depois você vai ter a mensagem do pastor Hernandes Dias Lopes aqui pela Rádio Rumo ao Sertão, enquanto o pastor Arival não retorna às suas atividades. E também vamos ter aqui no nosso programa para você, aqui pela Rádio Rumo ao Sertão, né? Vamos ter as músicas gospel com o pastor João Fernandes, né? Que vai cantar hoje Feitos para Amar. É isso aí. Ele vai louvar o nome do Senhor Jesus aqui pela Rádio Rumo ao Sertão, na cidade de Mossoró, o país de Mossoró, né? E você aqui vai ter na nossa programação também o cantor Luiz de Carvalho, né? Ele louva o nome do Senhor Jesus aqui pela Rádio Rumo ao Sertão, né? E vamos na nossa programação para você. Você vai ter também aqui a participação dos nossos irmãos, né? O presbítero Salles aqui de Mossoró, vai ter o Mossoró Rio Grande do Norte, o presbítero Pita lá do Rio de Janeiro. Conversei bastante com ele ontem aqui, olha, uma conversa, né? Ele me trouxe uma notícia que me deixou muito triste, por outro lado, muito alegre. E que o nosso Coutinho, saudoso Coutinho, né? Ele que foi um homem de Deus aqui conosco, nos ajudou muito, veio muito do Rio para cá nos ajudar. Deus mandou chamá-lo, mandou os anjos em buscar ele. E aí a nossa alegria é que ele está no céu. Nunca vamos esquecer esse grande colaborador, né?
É isso aí. Então, depois do presbítero Pita, vem o reverendo Emanuel Borges, lá da cidade de São José da Tapera. Se Deus quiser, vamos estar lá com ele agora em novembro, com o Avanço Missionário. Vamos já preparar nossas divulgações. Olha, e vamos também conosco na nossa programação aqui para você ter a participação do pastor Marcos Nares, trazendo a sua devocional Pastoreando no Deserto. Aí vem o pastor Samuel Pinheiro trazendo a meditação aí de Pernambuco. E vem ainda, né, o pastor Elomar Pereira com sua reflexão aqui no nosso programa, né? Ok, daqui a pouco, né, vamos ouvir esses irmãos. E aí você vai ter também as notícias do jornal Avanço Missionário para você ficar por dentro de tudo que acontece no mundo gospel aqui pela rádio Rumo ao Sertão. E vamos aí também no final com a oração da fé. Vamos orar por três motivos. Orar pelas pessoas que estão no pedindo orações a mim e ao grupo também pelo Brasil e pelo mundo. E agora vamos ouvir o Desperta Brasil. E eu quero oferecer aí a quem chega cedo no nosso programa, né? Adonias Costa de Aquino, de carteirinha também, Antônio Bendes aqui de Mossoró, o Irenberg, a irmã Ingrid Lopes Noiva, também não perde um programa. Olha, Zacarias Batista, também conosco na nossa programação, bem cedinho, né? Chegando aí na nossa programação. Meu amigo aqui de Mossoró, José Augusto Rodrigues Apolinário, o Augusto Apolinário, amigo de longas datas. Olha, o reverendo Djalma Bezerra, aqui da cidade de Mossoró, a irmã Ângela Maria Souza, aí conosco na nossa programação para você, a irmã Gisela Henrique, aí em Recife, Pernambuco, da Ebron. É isso aí, conosco na nossa programação para você aqui pela Rádio Rumo ao Sertão, meu querido prefeito Saulo José da Silva, lá em Guarapari, no estado de Espírito Santo, né? O missionário José Esmelino, nas Minas Gerais. Ok, chama daqui a pouco mais gente aí, né? Olha aí também conosco, Adiel Fontes aí, de José da Penha, para sua esposa Narinha, seu pai, sua mãe e seus filhos, na escuta do programa. Alcino Mendes também conosco aqui na nossa programação. Vamos lá, Desperta Brasil, para você despertar, para orar, evangelizar, vigiar, estudar a Bíblia, trabalhar e esperar a volta de Jesus. Maranata, Maranata, ora vem Senhor Jesus.

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São 6 horas e 23 minutos. Vamos repetir a hora? 6 horas e 23 minutos na cidade de Mossoró, o país de Mossoró. 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

Conselheador, chegando agora para você, as músicas regional. O Ageu lá de Valinho vai cantar Perdão. Depois, Eliseu Eduardo, cantador de Deus, vai cantar Exalta o Deus da Criação. Aí, Yara e Mara, com dois louvores para você, glorificar o Redentor. E vamos todos louvar. É isso aí, quatro louvores para você. Alô, alô, olha, para você que está conosco aqui, quem chegou agora no nosso programa, vamos oferecer louvores para você, né? O reverendo Rui Oliveira dos Reis breve estará conosco aqui no Recado de Deus. Olha, Aguinaldo Gondim, é isso aí, Aguinaldo Gondim lá de Campo Grande, eu, que saudade de você, meu irmão. Também conosco Everton Fernandes na nossa programação para você nesta manhã aqui pela Rádio Rumo ao Sertão, na cidade de Mossoró. O país de Mossoró, programa O Semeador para você. Deu Abraão, Moisés, Pedro, também conosco aqui na nossa programação para você aqui pela Rádio Rumo ao Sertão. Minha querida irmã Dalva Almeida, lá na cidade de Alexandria, no Rio Grande do Norte, né? Conosco aí na nossa programação, né? Para você aqui pela Rádio Rumo ao Sertão. O programa O Semeador, com mais de 40 anos, né? Servido ao Senhor. O meu presidente da Junta de Missões Nacionais, o presbítero Ayrton Costa do Piauí, aí conosco, né, na nossa programação, né? A IPB de Pereiro na escuta do programa. Alô, Alexia, alô, alô aí para todos vocês, né? Que Deus abençoe aí na cidade de Pereiro, no Ceará. E também mando para os nossos irmãos, estão desde cedinho conosco aqui, né? O Antônio Paulino. É isso aí, né? É, também conosco, né? É, Adonias Costa. Desde cedo, Antônio Bentenberg, a Dice. Dice Lopes Noima. Olha aí, né? Zacarias Batista. Também conosco desde cedo aqui na nossa programação. Meu querido Marcos Pereira, também conosco, né? O presbítero Almir Silva lá em São Paulo, também conosco. William Medeiro, missionário, lá em Guaporé, no estado de Goiás, né? Conosco, né? E eu acabo de abrir meu Facebook e vejo o retrato da minha saudosa filhinha, né? É isso aí, né? Tá com Deus, tá no céu. Né? Louvado seja o nome do Senhor, os eleitos de Deus estão, os que já o Senhor mandou buscar estão com Ele, né? E eu recebi essa notícia também hoje de Coutinho, né? Do Rio de Janeiro, que foi estar com Deus no céu, né? É isso aí, presbítero Josias César, meu. Lá em Volta Redonda eu estive lá. E meu querido Miguel Chimenez aí de Recife, Pernambuco, da Igreja das Graças. Olha, também conosco o missionário José Esmelindo, Esmelindo, né? O Alcindo Mendes, né? Também conosco, tem de cedinho aí, né? Vamos aí com música. Vamos lá, canta músicas regional pra você, né? O Aguinaldo Gundinho já falei aqui, né? Vamos lá, quatro louvores. Ageu lá de Valinho, São Paulo, canta Perdão. Depois, Eliseu Eduardo, o cantador de Deus, vai cantar Exalto Deus da Criação também. É, Yara Aymara vai cantar Glorificar o Redentor. E vamos louvar, são quatro louvores para você. Vamos ouvir!

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Chegando a hora certa, 6 horas e 46 minutos. Vamos repetir a hora, 6 horas e 46 minutos, aqui pela Rádio Rumo Sertão, na cidade de Mossoró, o país de Mossoró. 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

programa O Semeador, chegando a mensagem de paz agora com o pastor Hernandes Dias Lopes, enquanto retorna o pastor Arivaldir Casimiro para a Igreja São Pedro. Olha, está com a mensagem de hoje o pastor Hernandes Dias Lopes, e ele traz uma mensagem para você nesta manhã. Olha o tema da mensagem para você: Providência de Deus. Pastor Hernandes Dias Lopes com a mensagem de paz para você.

0: teu coração e ouça uma palavra de fé, porque a fé vem pelo ouvir e ouvir a palavra de Deus.
1: E com vocês, o pastor Hernandes de Lopes, trazendo a mensagem de hoje, Providência de Deus, Reverendo Hernandes de Lopes, um dos pastores da Igreja Presbiteriana de Pinheiros, em São Paulo. Vamos ouvir a mensagem da palavra de Deus.
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3: Vamos abrir a palavra de Deus no livro de Ester. Ester capítulo 6, está escrito: naquela noite o rei não pôde dormir, então mandou...
1: Ok, meus irmãos, a mensagem de hoje com o pastor Edvaldo Casimiro é outro tema, né? Vida cristã. É isso aí, a vida cristã real, ok? Como ser um crente fiel fora da religiosidade? Pastor Reverendo Hernandes Dias Lopes com a mensagem A Vida Cristã Real. Vamos ouvir.
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3: Irmãos queridos, nós vamos abrir a palavra de Deus na carta aos Hebreus. Carta aos Hebreus, no capítulo 13. Verso 17.

está escrito assim: seja constante o amor fraternal, não negligencieis a hospitalidade, pois alguns, praticando-a sem o saber, acolheram anjos. Lembrai-vos dos encarcerados, como se presos com eles, dos que sofrem maus tratos, como se com efeito vós mesmos em pessoa fosseis os maltratados. Digno de honra entre todos seja o matrimônio, bem como leito sem mácula, porque Deus julgará os impuros e adúlteros. Seja a vossa vida sem avareza, contentai-vos com as coisas que tendes, porque ele tem dito: de maneira alguma te deixarei, nunca jamais te abandonarei. Assim, afirmemos confiadamente: o Senhor é o meu auxílio, não temerei. Que me poderá fazer o homem? Lembrai-vos dos vossos guias, os quais vos pregaram a palavra de Deus. E considerando atentamente o fim da sua vida, imitai a fé que tiveram. Jesus Cristo ontem e hoje é o mesmo, e o será para sempre. Não vos deixeis envolver por doutrinas várias e estranhas, porque o que vale é estar o coração confirmado com graça e não com alimentos, pois nunca tiveram proveito os que com isso se preocuparam.

meio de Jesus, pois ofereçamos a Deus sempre sacrifício de louvor, que é o fruto de lábios que confessam o seu nome. Não negligencieis igualmente a prática do bem e a mútua cooperação, pois com tais sacrifícios Deus se compraz. Obedecei aos vossos guias e sede submissos para com eles, pois velam por vossa alma, como quem deve prestar contas, para que façam isso com alegria e não gemendo, porque isso não aproveita a vós outros. Amém. Vou colocar aqui para a folha não sair do lugar. Muito bem, amados, eu gostaria de meditar com vocês hoje sobre o seguinte tema: como ser um crente fiel a Deus fora dos portões da religiosidade. Como ser um crente fiel a Deus fora dos portões da religiosidade. O cristianismo é a religião do caminho. Ou seja, não é a religião das quatro paredes. Jesus, João Batista e os apóstolos de Jesus viveram o cristianismo do lar, da rua, das praças, das praias, até dos cemitérios. Agora, o que está ocorrendo aqui é que os crentes estavam sendo perseguidos. E em virtude dessa perseguição que se alastrava e se agravava, muitos crentes que tinham saído do judaísmo para o cristianismo, em virtude dessa perseguição, estavam sendo tentados a voltar para o judaísmo, abandonando a fé cristã. E esta carta foi escrita exatamente por isso. E a tese do autor desta carta é esta: abandonar o cristianismo e voltar para o judaísmo é deixar a realidade e voltar para as sombras. Porque Cristo, que é o tema dessa carta, é melhor. É melhor do que Moisés, é melhor do que os anjos, é melhor do que Arão, é melhor do que Josué. O sacrifício de Cristo é melhor do que os sacrifícios da velha aliança. A nova aliança inaugurada no sangue de Cristo é superior à velha aliança. Portanto, sair do cristianismo e voltar para dentro da religiosidade judaica, para dentro das quatro paredes do templo, era um retrocesso e não um avanço. Por isso, convido vocês para olhar algumas verdades que esse texto apresenta. Primeiro, Jesus passou a maior parte do seu ministério fora dos portões. É curioso isso. Jesus estava no caminho, percorrendo cidade, cidade, vila a vila, aldeia em aldeia. Ele convoca os seus discípulos nas praias, nas ruas, nos lugares seculares, como a coletoria. Ele faz discípulos nos banquetes. Ele realiza o seu primeiro milagre numa festa de casamento. Jesus visita a sinagoga, mas também visita o cemitério. Ele transita não só do lado de dentro da religiosidade, mas ele transita do lado de fora da religiosidade, fora dos portões, no mundo secular. Agora vejam vocês, quando Jesus transita do lado de dentro dos portões para dentro da religiosidade judaica, as controvérsias crescem. É aí que ele é questionado pelos escribas, pelos fariseus. Mais tarde, aí é que ele é questionado pelos saduceus. É aí que começam as grandes polêmicas sobre a sua autoridade, sobre o sábado. É aí que decidem prender Jesus à traição e condená-lo à morte. Jesus vive fora do portão,

0: e enfrenta pressão e condenação dentro do portão. Jesus, que viveu fora dos portões, é condenado dentro dos portões religiosos. Mas notem, ele morreu fora, do lado de lá do portão, da institucionalidade religiosa. Porém, tem sua cruz erguida fora dos portões. Fora dos portões. No coração da secularidade, o Monte Calvário. Então, esse texto foi escrito para trazer uma reflexão aos crentes daquele tempo e a nós hoje, de que, embora estejamos dentro das quatro paredes, embora façamos parte de uma comunidade que se reúne e se congrega em lugar específico, que nós chamamos o santuário de Deus, a casa de Deus, que construímos, que respeitamos, que amamos, que temos respeito e reverência, porém a nossa prática do cristianismo ocorre lá fora, fora dos portões, nas escolas, nas universidades, nos hospitais, nas indústrias, no comércio, na informalidade da vida, dos encontros que acontecem numa padaria, num restaurante. E é exatamente nessa secularidade que nós desenvolvemos a nossa fé cristã. E a pergunta é: por que que nós deveríamos então viver a vida fora dos portões? Veja comigo o versículo de número 13, por gentileza. Saiamos, pois, a ele fora do arraial, levando o seu vitupério. O altar é do lado de fora do portão. O judaísmo, naquela época, por causa da perseguição, os crentes que tinham deixado o judaísmo e abraçado o cristianismo, por causa da terrível perseguição, estavam sendo tentados a voltar para dentro dos muros e dos portões do judaísmo, para dentro do templo judaico. Mas notem, o que adiantaria eu entrar para dentro dos quatro paredes e até participar da ceia do Senhor, se lá dentro da minha casa há um inferno existencial? O que adiantaria eu cantar louvores e levantar as mãos e dar glória e aleluia ao nome do Senhor, se no dia a dia da minha jornada, na secularidade da vida, eu não tenho testemunho cristão? A verdadeira santidade, irmãos amados, é praticada do lado de fora do portão. Vejam vocês, por favor, o versículo 12. Por isso foi que também Jesus, para santificar o povo pelo seu próprio sangue, sofreu fora da porta. A espiritualidade dos fariseus, dos escribas, era de aparência. Havia um cacuete de santidade, mas era falso. A vida cristã se desenrola onde? No lar. Ao redor da mesa, da refeição. A verdadeira santidade é compatível com o fato de você estar lá na coletoria, onde você chama Mateus e segue-me. Lá nos banquetes, onde os religiosos da época dizem: não, isso não, isso não. É comer com os escribas e publicanos, isso é um pecado, isso é uma blasfêmia, isso é indigno. E era lá na secularidade da vida, dos banquetes, que Jesus discipulava, que Jesus salvava, que Jesus libertava os cativos. Jesus desenvolve a espiritualidade dos gabinetes, dos escritórios, da faculdade, dos restaurantes, dos encontros informais, da secularidade da vida. Eu quero dizer para você hoje, amado irmão, e a você que nos acompanha: você pode encontrar Jesus na rua, na esquina, na vida, no trabalho, na cozinha, assim como você pode encontrar Jesus aqui dentro do templo.
1: você encontra Jesus e vive com Jesus na dinâmica da vida, do metrô, do ônibus lotado, do trânsito congestionado de São Paulo, do vai e vem da vida, da jornada diária da sua semana, do trabalho. Com isso o Senhor Jesus está dizendo que nós precisamos colocar o eixo da nossa espiritualidade na mesa das reuniões, na cama conjugal, na praça onde as pessoas se encontram. Às vezes, irmãos queridos, somos empurrados apenas para dentro dos muros da religiosidade. E às vezes aí tem embates terríveis, disputas de vaidade, onde não faltam tantas vezes a maldade, a maledicência, as acusações levianas. E aí perdemos a luta entre o bem e o mal. Mas é lá fora, na secularidade da vida, que você brilha. É lá que você é sal, é lá que você é perfume, é lá que você atrai as pessoas para Jesus. Se nós olharmos, irmãos queridos, parece-nos que a igreja, ao longo do tempo, foi tornando-se cada vez entre muros, fechada entre quatro paredes. Nós até queremos que os peixes pulem na nossa rede, quando a agenda da igreja sempre foi centrífuga, para fora, indo lá onde as pessoas estão, lá no convívio delas, lá no trabalho delas, lá nas atividades delas, lá na beira do poço de Jacó. E aí você vai falar de Jesus, aí você vai apresentar às pessoas as boas novas da salvação. Então, depois de tratar desse tema, de que é fora dos portões, agora o autor aos Hebreus vai nos mostrar como viver a vida cristã fora desses portões. E ele nos dá algumas dicas e eu passo a descrever. Primeiro, você precisa, nessa dinâmica da vida, ter uma relação certa com o seu próximo. Vejamos aí, a partir do verso 1. Seja constante o amor fraternal. Constante. E significa que você vai amar o seu irmão mesmo quando ele não está tão legal com você. Você vai amar o seu irmão mesmo quando ele não corresponde o amor que você dedica a ele. Porque se eu amar só quem me ama, o meu amor não vai ser constante. Você ama quem fala mal de você? Quem critica você? Quem acusa você? Seja constante o amor fraternal. Versículo 2: não negligencieis a hospitalidade. E a ideia aqui é de você amar o estrangeiro. Não é hospedar quem você ama e gosta demais e ficou tão honrado que chegou na sua casa. É amar quem você nunca viu. É acolher aquele que você ainda não sabe qual é o seu destino. É claro que o contexto aqui é dos missionários itinerantes que precisavam de hospedagem, que não tinha hotel, não tinha pensão, não tinha lugares para se hospedar, e eles viviam perambulando, pregando o evangelho em tantos lugares e precisavam de alguém para acolhê-los. Mas você precisa ter o coração aberto, você precisa ter a casa aberta. E o texto nos diz no versículo 3, lembrai-vos dos encarcerados como se presos com eles. E aqui não é porque o cara roubou, porque matou, porque corrompeu, não. É que os presos daquela época, via de regra, eram os cristãos. Estavam sendo presos, torturados. O que ele está dizendo é o seguinte: se o seu irmão passar por uma magrela na vida, se o seu irmão sofrer uma injustiça na vida, se o seu irmão for vítima do sistema oposto a Deus, não abandone na prisão. Vai lá, cuida dele, assistam nas suas necessidades. Como se você mesmo estivesse nessa situação. Ou seja, irmãos, cristianismo não é discurso, cristianismo é prática, é vida, é amor. Segundo lugar, o que nós temos que fazer? tenha um relacionamento santo com o seu cônjuge. Olha o versículo 4 comigo. Digno de honra entre todos seja o matrimônio, bem como o leito sem mácula, porque Deus julgará os impuros e adultos. Ou seja, a santidade sai do templo, sai da sacralidade, da religiosidade, para o leito conjugal. Não adianta dar glória a Deus na igreja se você expõe o seu leito conjugal à pornografia. Não adianta você ter uma posição de destaque na casa de Deus como adorador se você está introduzindo diante dos seus olhos coisas impuras. A palavra leito aqui, amados irmãos, também não é cama. A palavra grega que aparece aqui, leito, sem mácula, é a palavra coité. De onde vem a palavra coito, relação sexual. O que o texto está querendo dizer é que marido e mulher precisa ter uma relação sexual pura, santa, sem o viés da pornografia. E vale destacar que hoje 60% dos homens, 35% das mulheres lidam com este grave problema chamado pornografia, que é pior do que uma droga. Destrói a alma, destrói a mente, destrói a vida espiritual. É lá na secularidade do seu leito conjugal é que você exerce a sua espiritualidade. Terceiro lugar, ter um relacionamento certo com o dinheiro. Veja comigo os versos 5 e 6. Seja a vossa vida sem avareza. Contentai-vos com as coisas que tendes, porque ele tem dito, de maneira alguma te deixarei, nunca jamais te abandonarei. Assim afirmemos confiadamente, o Senhor é o meu auxílio, não temereis, não temerei. O que me poderá fazer o homem? Em outras palavras, não transija princípios e valores para você ter vantagem financeira nos seus negócios. Seja honesto, seja íntegro. Sabe por quê? Quem cuida de você é Deus. O que adianta você ganhar o mundo inteiro e perder sua alma? O que adianta você levar vantagem num negócio e depois não poder dormir em paz? O que adianta você, numa canetada, num negócio, juntar muito dinheiro, talvez pensando, ah, vou ter segurança para o meu futuro, se esquecendo de que o seu futuro depende de Deus, é Ele quem sustenta você. Então o texto está nos ensinando que a avareza não combina com o cristianismo. O que é avareza? É você querer ter mais do que tem, e para ter você faz negociatas reprováveis aos olhos de Deus. Num Brasil de tanta corrupção, num Brasil em que as pessoas querem levar vantagem em tudo, num Brasil onde os tentáculos da corrupção estão presentes em todos os setores da sociedade, a palavra de Deus está nos dizendo que um cristão não é dominado pela avareza, porque ele sabe que quem cuida dele, quem sustenta a vida dele é Deus. Mas em quarto lugar, não jogue fora o legado que você recebeu. Olha o verso 7 comigo, por gentileza. Lembrai-vos dos vossos guias, os quais vos pregaram a palavra de Deus, e considerando atentamente o fim da sua vida, imitai a fé que tiveram. O que ele está dizendo é o seguinte: um dia você foi instruído, um dia alguém ensinou você os primeiros passos da fé cristã, um dia alguém discipulou você, um dia você recebeu a instrução da verdade da palavra de Deus. Não esqueça essa gente. Não abandone esses princípios. Não despreze aqueles que um dia ensinaram você o caminho da verdade. Não jogue fora esse legado. Não seja conduzido pelos falsos profetas, falsos mestres, falsos apóstolos, falsas doutrinas, ventos de doutrina, as novidades do mercado da fé. Firme-se na verdade. Não permita que o seu coração seja seduzido pelas novidades do mercado da fé. Mantenha-se firme nessa verdade que você recebeu. Quinto lugar, você tem um referencial imutável. Versículo 8. Por favor, veja comigo. Jesus Cristo ontem e hoje é o mesmo e o será para sempre. O que esse texto quer dizer é o seguinte: Jesus não mudou. Jesus não vai mudar. A verdade de ontem é a verdade de hoje, é a verdade de amanhã. Muita gente hoje quer dizer, não, mas os tempos mudaram. A cabeça do homem hoje é outra. A antropologia, a sociologia avançou e nós não podemos aceitar que este livro tão antigo queira ser agora a nossa norma de vida e prática em pleno século XXI. O que o texto quer dizer para nós, irmãos, é que o Jesus a quem adoramos e servimos é o mesmo do passado e vai ser o mesmo do futuro, é o mesmo agora. A sua verdade não mudou, a sua palavra não mudou. Ela não foi, ela é a verdade. Ela não precisa ser atualizada, ela não precisa ser ressignificada. Ela é a palavra de Deus, porque ela emana daquele que é imutavelmente Deus, ontem, hoje e para sempre, o mesmo. Então, bota os dois pés para trás quando alguém diz, não, mas essa novidade agora é eu que descobri. Agora eu descobri a verdade. Ou aí os nossos irmãos que viveram antes de nós 2000 anos, que morreram por causa dessa fé, que selaram a sua confissão com o seu próprio sangue. Eles não conheciam essa verdade, eles não andaram nessa verdade, só eu que descobri agora. É por isso que surgem as seitas, as novidades. Não, Jesus é o mesmo ontem, Jesus é o mesmo hoje, Jesus será sempre o mesmo. Ele é imutável, a sua palavra é imutável, a sua verdade é imutável, o evangelho é imutável, porque está ancorado no Deus imutável. Sexto lugar, não se torne prisioneiro daqueles que querem tirar sua liberdade em Cristo. Olha o verso 9 comigo. Não vos deixeis envolver por doutrinas várias e estranhas, porque o que vale é estar o coração confirmado com graça e não com alimentos, pois nunca tiveram proveito os que com isso preocuparam. Aqueles que estavam tentando arrastar os crentes de volta para o judaísmo tinham certas normas, leis, cerimoniais, que diziam, não pode comer isso, não pode comer aquilo. Muita gente ainda hoje que pensa do mesmo jeito. Não é o que entra no seu estômago que contamina você, é o que sai da sua boca que contamina você, porque o que sai da sua boca está no seu coração. Você não fica mais crente ou menos crente por comer isso ou deixar de comer aquilo. O cardápio não define a sua espiritualidade. Então não permita que ninguém encabreste você. Não permita que ninguém chegue para você. Não, você está errado porque você come. Ou não, você está errado porque não come. Não, você é livre no Senhor Jesus e esta verdade libertou você. Não ponha mais o seu pescoço na coleira da escravidão dos falsos mestres. Eles querem tirar sua liberdade cristã. Sétimo lugar, esteja plenamente consciente da transitoriedade da vida. Por favor, veja o versículo 14 comigo. Na verdade, não temos aqui cidade permanente, mas buscamos a que há de vir. Irmãos queridos, todos nós deveríamos estar muito cônscios e atentos a este fato. A nossa vida é passageira. É como um breve pensamento. É como uma nuvem que se dissipa. É como um corredor veloz. É como a agulha de um tecelão. É como a flor que brota, viceja, e à tarde seca, murcha e morre. Por mais longevos que sejamos, a nossa vida aqui é muito curta. Então não fique raízes aqui. Não ajunte seus tesouros aqui. Porque a nossa vida passa. Nós entramos nus e sairemos nus. Nós não trouxemos nada e não levaremos nada. Precisamos buscar as coisas lá do alto. Precisamos ajuntar tesouros lá em cima, onde nem a traça, nem a ferrugem, nem os ladrões podem tomar de nós. A vida é transitória. E aqui nós estamos nos preparando para a eternidade. Não pense você que você ficará por aqui eternamente, não. A morte chega para todos, democraticamente, para ricos, pobres, grandes, pequenos, jovens, velhos, doutores, analfabetos, crentes e descrentes. Então não ponha o seu coração na transitoriedade da vida, coloque o seu coração no Deus eterno. e prepare-se para o encontro com Ele. Oitavo lugar, confesse ousadamente o nome de Cristo pelo sacrifício do louvor. Olha o versículo 15. Por meio de Jesus, pois, ofereçamos a Deus sempre sacrifício de louvor, que é o fruto de lábios que confessa o seu nome. O ponto aqui, irmãos, não é apenas marcar um culto de louvor, um louvor gostoso que nós temos aqui em Pinheiros, onde nós cantamos, onde nós celebramos. Isso é maravilhoso, certamente. Mas o sacrifício de louvor aqui tinha a ver com a perseguição que estavam sofrendo. Seus bens estavam sendo espoliados, conforme o capítulo 10 de Hebreus menciona. E o que que você faz quando você é injustiçado? O que que você faz se você for preso por causa da sua fé? O que que você faz quando alguém chega e usurpa o seu direito de propriedade e toma o que você tem? O que que você faz quando você é condenado a uma prisão, ao martírio e à própria morte? Os cristãos, mesmo em circunstâncias assim, eles louvavam a Deus. Era um sacrifício de louvor. Eles estavam entregando a sua própria vida, e apesar da circunstância tão amarga e tão dolorosa e tão difícil, eles ainda louvavam o Senhor. Talvez a expressão de Jó, o Senhor Deus deu, o Senhor Deus tomou, bendito seja o nome do Senhor. É um louvor incondicional. É aquilo que o Senhor ensinou ao rei Josafá, que estava encurralado por uma confederação de inimigos, que estavam prestes e iminentemente prontos a invadir Jerusalém. Ele não tinha força nem resistência para enfrentar aquela grande multidão que vinha contra ele. Ele consulta o Senhor e Deus diz para ele: olha, Josafá, essa luta não é sua, essa luta é minha. Então você prepara, não um grande exército, prepara um coral e põe diante os soldados. E ordena que eles cantem ao Senhor com voz alta sobremaneira. E tendo eles começado a louvar a Deus, o Senhor pôs emboscada contra os inimigos e eles foram desbaratados. Você vence com o louvor. O louvor não é apenas para ser cantado depois da vitória. O louvor deve ser cantado para você encontrar a vitória. O louvor é arma de guerra. Deus vence as nossas lutas quando nós oferecemos a Ele sacrifícios de louvor. O rosto está banhado de lágrimas, mas o coração está entoando um cântico de vitória. Mas ainda, a Bíblia nos mostra, em nono lugar, que nós devemos oferecer a Deus sacrifícios de generosidade. Olha o verso 16 comigo. Não negligencieis igualmente a prática do bem e a mútua cooperação, pois com tais sacrifícios Deus se compraz fora dos portões. Mútua cooperação, prática do bem. E Deus está dizendo: olha, desse sacrifício eu me agrado. Então, permita-me dizer a vocês: todos nós sabemos de alguém que está precisando de um socorro, de uma ajuda. Não só de uma palavra de encorajamento, não, de enfiar a mão no bolso e ajudar mesmo. E não adianta eu ter uma emoção. Cristianismo é ação. Mútua cooperação. É de você ajudar a pessoa que está do seu lado, precisando de socorro, precisando de ajuda, precisando de uma oferta. E Deus está dizendo para você e para mim que o sacrifício que agrada a Ele é exatamente esta prática do amor, que se desemboca em ação, em socorro ao necessitado. Deus tem nos ensinado isso há muito tempo, de dedicar parte daquilo que Ele nos dá para socorrer pessoas sistematicamente. Não estou falando esporadicamente, não. Sistematicamente. E o que eu tenho aprendido, presbítera, é que ninguém pode suplantar Deus em generosidade. No reino de Deus, você tem o que você dá e você perde o que retém. A alma generosa prosperará, mas quem retém mais do que é justo é pura perda, diz a Bíblia. Talvez hoje você possa fazer um compromisso com Deus. Dizer, Deus, eu quero te agradar nesse sacrifício. E você sabe quem está perto de você, quem você conhece, talvez, na ordem aqui, primeiro a sua família. Segundo os domésticos da fé. Terceiro, todos os homens. Quarto, até seus inimigos. Se ele tiver fome, dá-lhe de comer. Se tiver sede, dá-lhe de beber. Mas não basta eu saber, não basta eu sentir, é preciso fazer. E quando você fizer esse sacrifício fora dos portões, vai agradar a Deus. Finalmente, décimo lugar, como é que eu desenvolvo essa espiritualidade fora do portão? Obedecendo aos seus guias espirituais. Olha comigo os verso 17, está escrito assim: obedecei aos vossos guias e sede submissos para com eles, pois velam por vossa alma como quem deve prestar contas, para que façam isso com alegria e não gemendo, porque isso não aproveita vós outros. O que que ele está dizendo? Você não pode ser uma ovelha que tira o som do seu pastor. Você não pode ser uma ovelha que torna o trabalho do seu pastor um trabalho de gemidos e lágrimas. O texto está dizendo, obedecei, vossos, é óbvio e é claro que nós estamos entendendo isso. Obedecer enquanto eles foram fiéis às Sagradas Escrituras. Nós, quando fazemos profissão de fé, não é isso? Aqui na igreja, uma pergunta que o pastor sempre faz aos que vão ser recebidos é essa: você promete obedecer aos líderes da igreja com a condição, enquanto eles foram fiéis às Sagradas Escrituras. Se um líder deixar sua fidelidade à palavra de Deus, eu tenho o compromisso de não ser obediente a ele. Porque nós não estamos aqui obedecendo a um homem, nós estamos obedecendo a quem Deus levanta com o compromisso de ensinar com fidelidade a sua palavra. Mas o texto está nos mostrando que nós precisamos obedecer aos nossos guias, sendo submissos ao que eles ensinam, porque eles têm um compromisso de velar pela alma daqueles a quem pastoreiam, porque prestam contas a Deus desse pastoreio, para que eles façam esse trabalho não gemendo. Porque isso não aproveita nem a Deus, nem a você, nem aos guias espirituais. Há hoje muitos obreiros, pastores com burnout. Há hoje muitos pastores e obreiros com saúde mental, emocional e física abalada. Há muitos obreiros hoje que estão em frangalhos emocionalmente. Porque também há muitas ovelhas que, em vez de amarem, obedecerem e submeterem aos seus guias espirituais, são para eles um tormento. Eu louvo a Deus porque esse não é o perfil da Igreja Presbiteriana de Pinheiros. O que eu tenho visto aqui é uma liderança que ama Jesus, uma liderança unida, coesa, comprometida com a palavra de Deus, com os valores do reino de Deus. O que eu tenho visto aqui é uma igreja que ama a sua liderança, uma igreja que é amada pela sua liderança, uma igreja que avança na força e no poder de Deus. Mas que jamais nos esqueçamos deste princípio que a palavra de Deus ensina. E eu concluo dizendo que esses líderes, eles não são mais fortes do que as ovelhas. Porque o verso 18 diz assim: orai por nós, pois estamos persuadidos de termos boa consciência, desejando em todas as coisas viver condignamente. O líder é aquele que reconhece a sua necessidade e pede oração dos membros da igreja por eles, para que possam fazer a obra de Deus com alegria, com entusiasmo. Então fica aqui essa palavra de Deus para o meu, para o seu, para o nosso coração. Nós precisamos de dar testemunho lá fora. fora dos portões. Nós precisamos ir lá onde as pessoas estão e falar de Jesus para elas e conquistá-las para Cristo Jesus. É lá fora que nós vamos dar testemunho do que Jesus fez por nós e glorificar o seu santo nome. Vamos ficar em pé, queridos, e vamos orar. Senhor, nós lemos a tua palavra e examinamos a tua palavra e expomos a tua palavra. Ela nos confronta e também nos consola. Ela nos exorta e também nos admoesta. Ela nos ensina e também nos dirige. O que nós te pedimos, Deus, é que tu abras os olhos do nosso coração e destampe os ouvidos da nossa alma para acolhermos com mansidão as exortações da tua palavra. Nós não queremos apenas ser religiosos. Nós não queremos apenas uma espiritualidade intramuros, entre quatro paredes. Nós desejamos e precisamos de viver a vida cristã lá fora. Lá na secularidade da vida, encontrando ao Senhor Jesus e alcançando pessoas na secularidade da vida. Ajuda-nos, Deus, a cada um de nós aqui sermos um membro ativo do corpo de Cristo. E onde estivermos, seja no trabalho, seja na escola, seja no escritório, seja no hospital, seja na universidade, seja na informalidade da vida, do vai e vem da vida, possamos resplandecer a luz de Cristo e testemunhar deste glorioso nome que um dia nos alcançou. Gratidão por esta manhã, gratidão por esta igreja, em nome de Jesus. Amém.

0: Amém.
1: Programa O Semeador. Você acabou de ouvir uma mensagem maravilhosa com o reverendo Hernandes Dias Lopes. Que você reflita nesse tema que ele trouxe, tão especial, tão importante para a minha e para a sua vida. Para você colocar em prática aquilo que Deus fala para nós e usa os seus servos para trazer a palavra para o nosso coração. Obrigado, pastor Hernandes Dias Lopes. Ele volta, se Deus quiser, amanhã aqui no programa O Semeador, enquanto o pastor Aval não volta aí à direção da igreja. Ok, então vamos com o programa O Semeador. O Semeador para você aqui pela rádio Rumo ao Sertão.

Programa UCMEDOR, chegando agora para você. Música, canta o cantor João Fernandes, né? Vai louvar o nome do Senhor Jesus aqui com a música Feito para Amar. E depois, Luiz de Carvalho, ele vem louvar o nome do Senhor Jesus aqui pela rádio Rumo ao Sertão, na cidade de Mossoró, o país de Mossoró. Programa O Semeador, para você, pela rádio Rumo ao Sertão. Eu quero oferecer esses louvores aqui a quem está conosco aqui na nossa programação da rádio Rumo ao Sertão, então, na cidade de Mossoró, o país de Mossoró. Programa O Semeador, para você, pela rádio Rumo ao Sertão, na cidade de Mossoró, o país de Mossoró. Programa O Semeador, para você. E vamos aí oferecer esses louvores a quem está ligado conosco na nossa programação de hoje aqui, para você, pela rádio Rumo ao Sertão, na cidade de Mossoró, o país de Mossoró. E vamos aí com a nossa programação para você aqui, louvando o nome do Senhor Jesus, aqui pela rádio Rumo ao Sertão, na cidade de Mossoró, o país de Mossoró. E vamos aí com música, chegando aí para você que está conosco aí cedinho, que chega agora. Mando aí para você aí, olha, meu querido pastor Antônio Jean aí em São Paulo, né? Também conosco aqui nesta manhã, e conosco também aqui na nossa programação o Ney Nunes, também conosco aqui na nossa programação para você pela Rádio Rumo ao Sertão. Adma Bento Sobrinho, também conosco. Ademir da IPB, meu amigo Ademir, aí da IPB, aí acho que está em São Paulo ainda, né? Pois é, Deus o abençoe aí ricamente, um amigo aí de viagem da Coreia, né? Pois é, bênção de Deus, né? Desde sempre conosco, Antônio Adonias Costa de Aquino. Também Antônio Vênes aqui conosco em Mossoró, Nuremberg. Também aqui nas Armastrol, Zacarias Batista, todos de carteirinha, todos os dias aqui no nosso programa. Também o pastor, o meu querido Marcos Pereira, também todos os dias conosco aqui na nossa programação, né? Meu amigo Augusto Apolinário, José Augusto Rodrigues Apolinário, amigo de muitos anos, trabalhamos juntos muitos anos, né? Aqui na cidade de Mossoró, né? Hoje aí, da Cruz Natário, conosco também na nossa programação, a minha querida irmã Rosa Saron Ribeiro aí em Panguaçu. Aguinaldo Jardim, eita, Aguinaldo Jardim aí no Morro do Chapéu, aí na Bahia, né? Também mando música para Maria Gorete, minha cunhada aí em Natal. O Jefferson Laia de Mesquita, pastor aí em Jaguaribe, meu amigo e irmão em Cristo, grande mecânico de Mossoró. O Alberto Azevedo também conosco na nossa programação para você aqui pela Rádio Rumo ao Sertão. Bom, daqui a pouco a gente chama mais gente aqui para participar do programa. E vamos ouvir agora louvores. João Fernandes canta Feito para Amar. E Luiz de Carvalho canta também no nosso programa para você aqui pela Rádio Rumo ao Sertão, o rei está voltando. Vamos ouvir!

Programa O Semeador chegando à hora certa em Mossoró, são 7 horas e 43 minutos. Vamos repetir a hora, 7 horas e 43 minutos na cidade de Mossoró, o país de Mossoró. 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

0: Programa O Semeador para você, chegando agora aqui pela Rádio Rumo ao Sertão, na cidade de Mossoró, o país de Mossoró, chegando o bom dia dos nossos irmãos aqui pela Rádio Rumo ao Sertão, na cidade de Mossoró, o país de Mossoró. E vamos começar o bom dia com o presbítero Salles, trazendo o seu bom dia.
1: Bom dia!
2: Dia!
1: Bom dia!
0: Bom dia, presbítero Salles, aqui em Mossoró, no Rio Grande do Norte.
3: Bom dia, pastor Marcos. Bom dia, ouvintes do programa O Semeador. Aqui quem fala é o presbítero Salles. Me congrego na Igreja Presbiteriana Nova Betânia, aqui em Mossoró. Quero deixar um texto para meditação. Os amados ouvintes do programa O Semeador na Rádio Rumo ao Sertão, nessa manhã. O tema escolhido de hoje é Nosso Descanso em Deus. Estarei lendo no livro de Apocalipse, capítulo 21, o verso 4, que diz: E lhes enxugará dos olhos toda lágrimas, e a morte já não existirá. Já não haverá luto, nem pranto, nem dor, porque as primeiras coisas passaram. Queridos ouvintes, o Apocalipse descreve um dia futuro em que o Salvador enxugará dos olhos toda lágrima de cada um dos seus filhos. Jesus não minimiza nossa dor, mas verá e se importará com a dor de todos os que aceitaram o convite para a verdadeira e saudável nova vida em seu reino. Como vemos aí no verso 4, onde a água curativa fluirá gratuitamente. Vejamos o verso 6, que diz: Disse-me ainda, tudo está feito. Eu sou o Alfa e o Ômega, o princípio e o fim. Eu, a quem tem sede, darei de graça da fonte da água da vida. E também ele vai nos alimentar. Nós vamos ver isso no capítulo 22, o verso 2. Somente com ele encontramos descanso e cura no seu reino, que é eterno. Portanto, hashtag sou de Cristo, nosso supremo sumo sacerdote. Amados, essa foi a nossa meditação na palavra de Deus hoje. E ela nos revela onde está a árvore da vida que se encontrava no Éden, aquela mesma árvore que Adão foi proibido de usufruir do seu fruto depois de haver pecado, quando Deus colocou um anjo com a espada na mão proibindo que ele fosse ao encontro dessa árvore. Apocalipse 22, 2 diz isso, revela para nós: no meio da sua praça, de uma a outra margem do rio, está a árvore da vida, viu aí? Que produz 12 frutos, dando o seu fruto de mês em mês. E as folhas da árvore, são para a cura dos povos. Querido, você quer conhecer essa árvore? Então, crê em Jesus Cristo. Só crendo nele, você irá morar no céu e conhecerá essa árvore, a árvore da vida. Tenham, pois, todos um bom dia. A graça e na paz de nosso Senhor e Salvador Jesus Cristo. Ele que é o nosso e único supremo sumo sacerdote.
0: Obrigado, presbítero Salles, aqui na cidade de Mossoró. E chegando agora o presbítero Peter, direto do Rio de Janeiro. Bom dia, Peter!
4: Bom dia, pastor Marcos, e bom dia a todos os ouvintes da Rádio Rumo ao Sertão. Quem fala aqui é o presbítero Peter Tenney. Eu falo da cidade do Rio de Janeiro. E nós lemos hoje, em Marcos, capítulo 12, versículos de 2 a 4, que diz assim: No tempo da colheita, enviou um servo aos lavradores para que recebesse deles os frutos da vinha. Eles, porém, o agarraram, espancaram e o despacharam vazio. De novo lhes enviou outro servo, e eles o esbordoaram na cabeça e o soltaram. O Senhor Jesus está contando a parábola dos maus lavradores, né? E a audiência, a plateia para essa parábola são os fariseus, os sacerdotes, os anciãos, as autoridades religiosas. E Jesus está mandando uma mensagem para eles, né? Na condição dessas autoridades realmente de conduzir o povo na vida devocional, na vida religiosa, a fidelidade a Deus, mesmo Deus aqui figuradamente se distanciando do povo. Então, e a expectativa é que esses líderes religiosos, esses sacerdotes, cumprissem aquilo que Deus tinha mandado, e tinha cuidado, tinha um zelo com o trabalho aqui. Mas a gente está vendo que o comportamento desses lavradores aqui não é um comportamento bom, né? O dono mandando pessoas, e as interpretações aqui, que faz todo sentido, essas pessoas podem ser os profetas, né? A gente sabe pela história bíblica, vários profetas foram falar com o povo de Israel, povo de Judá, né, todos os israelitas, trazendo a mensagem de Deus, advertindo, né, quando o povo estava se distanciando. Mas muitas vezes o que acontecia é que esses profetas eram maltratados, né? Eles eram espancados, às vezes até mortos, né? Porque não falavam coisas, muitas vezes, que as pessoas queriam ouvir, né? Hoje em dia até tem isso, né? As pessoas não querem ouvir quando a palavra de Deus é uma palavra dura, não querem ouvir, só que querem ouvir a água com açúcar. Mas não é assim, né? Mas aqui na parábola está dizendo que o dono está mandando essas pessoas, Deus mandando os profetas, justamente para os frutos. A gente pode imaginar que o fruto da igreja, né? O fruto dos crentes, né? Nós precisamos ser frutíferos, nós precisamos dar frutos para Deus. Mas nesse caso, o que estava acontecendo? Os donos, os lavradores, né? Estavam maltratando essas pessoas que vinham, justamente como que os líderes na época também maltratavam os profetas. Então, o cuidado, né? O cuidado de nós obedecermos e ouvirmos a palavra de Deus, e mesmo com essa palavra dura, que isso possa realmente modificar o nosso pensamento. Deus não pode estar longe, Deus realmente é o dono da igreja, que nós precisamos lembrar disso. Que Deus abençoe a todos, que todos tenham um bom dia.
0: Obrigado, Peter Valketene, no Rio de Janeiro, trazendo o seu bom dia aqui pela Rádio Rumo ao Sertão, na cidade de Mossoró, o país de Mossoró, programa O Semeador, para você aqui pela Rádio Rumo ao Sertão, na cidade de Mossoró, o país de Mossoró, programa O Semeador, para você pela Rádio Rumo ao Sertão, na cidade de Mossoró, o

0: com a nossa programação de hoje para você, né? É hora que engancha tudo aqui, né? É isso aí! É isso aí! Hoje, dia 22 de setembro de 2026, né? Certo? E vamos aí com música, aliás, com o pastor Marcos Nais. Ele chega agora com a sua devocional Pastoreando no Deserto. Aliás, ele não mandou, né, hoje. Aliás, mandou aqui, né? Pastor Marcos Nais. Hoje não mandou a sua mensagem, né? Tá bom? Então vamos aí com o pastor Samuel Pinheiro trazendo a sua meditação de hoje aqui pela rádio Rumo ao Sertão, na cidade de Mossoró, o país de Mossoró. Programa O Semeador para você, pastor Samuel Pinheiro, aí de Pernambuco, trazendo o seu trabalho de hoje, né? Trazendo a sua meditação para você. Vamos ouvir o pastor Samuel Pinheiro.
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0: De Pernambuco, trazendo o seu trabalho de hoje aqui, na meditação de hoje para você aqui pela Rádio Rumo ao Sertão, né? Bom dia, Samuel!
2: Bom dia, graça e paz. Mateus capítulo 6, verso 34, está escrito: basta a cada dia o seu próprio mal. O amanhã não nos pertence, e o ontem já se foi. Não podemos voltar para mudá-lo, nem temos o controle sobre aquilo que ainda virá. Deus, porém, nos concede o presente, o dia de hoje. Por isso, somos chamados a viver cada dia, confiando nele e buscando sua direção. Hoje é o dia de buscar a Deus, de olhar para Cristo Jesus e colocar diante dele aquilo que somos, aquilo que precisamos realizar e todas as circunstâncias de nossas vidas. É também um dia de viver segundo os seus mandamentos e de permitir que o caráter de Cristo seja refletido em nossas atitudes. Os frutos do Espírito, apresentado em Gálatas 5, precisamos colocá-los em prática em nossa vida diária. Amor, alegria, paz, longanimidade, benignidade, bondade, fidelidade, mansidão e domínio próprio. Olhando firmemente para Cristo, o autor e consumador da nossa fé, somos chamados a viver como verdadeiros cristãos, tratando o nosso semelhante da mesma maneira que gostaríamos de ser tratados. Que hoje sejamos íntegros, gratos e conscientes de que a nossa vida pertence a Cristo. E hoje é uma oportunidade de viver para a sua glória. Jesus é a razão da nossa existência. Creia. Deus te abençoe. Este é o devocionário de hoje do Reverendo Samuel Pinheiro, da Igreja Presbiteriana do Brasil, do bairro Belvedere. Tenham todos um dia abençoado no nome de Jesus. Forte abraço. Tchau.
0: Obrigado, pastor Samuel, aí trazendo aí a sua meditação de hoje aqui no nosso programa O Semeador para você. E vamos agora com o pastor Elomar Pereira, trazendo a sua participação de hoje com a sua reflexão. Olha o que é que o pastor Elomar Pereira traz para você nesta manhã, né? Há momentos em que sabemos o que precisamos fazer, mas ficamos esperando a aprovação das pessoas. Nem sempre todos compreenderão nossas decisões.

nossos sonhos ou o caminho que Deus colocou diante de nós. O que você precisa é de coragem para seguir em frente, confiando que Deus será, que Deus estará à frente dos seus passos. E ele deixa 1 João 5,14. Esta é a confiança que temos a nos aproximarmos de Deus. Se pedirmos alguma coisa de acordo com a vontade de Deus, ele nos ouvirá. 1 João 5,14, ele deixa um bom dia na paz do Senhor, pastor Elumar Pereira, da Igreja Assembleia de Deus, aqui da cidade de Mossoró, em Mossoró. Obrigado, meu querido pastor, aqui termina a participação dos irmãos com o pastor Elumar Pereira, trazendo a sua participação. E vamos aí com o programa O Semeador, para você pela rádio Rumo ao Sertão.

programa Lúcio Mendonça chegando agora, música, e vamos com louvores, quero oferecer aí a quem está conosco aqui desde cedinho, né, chegando cedinho aqui no nosso programa, o Adonias Costa Aquino, também o Antônio Benes, né, aqui de Mossoró, olha, ele vem aqui de Mossoró, Rio Grande do Norte, Cristiano de Araújo Santos, no Piauí, também Zacarias Batista, desde cedo conosco, também José Andrade, chegando agora no nosso programa, olha, conosco aí, também conosco Jairo Francisco Ribeiro, lá na cidade, lá no estado de Goiás, né? Ele está sempre conosco aqui, né? A minha querida irmã Dalva Almeida, aí na cidade de Alexandria, o reverendo Josiel Matos, Eunice Matos, ele apresenta amanhã, dia, né, toda quarta-feira, pelos Campos do Brasil, ele apresenta o programa pelos canais do YouTube e Facebook da Junta de Missões Nacionais. Ele é o pastor dos pastores e missionários da Junta de Missões Nacionais da IPB. Também o reverendo Veronilton Paz, lá em Zé Doca, no Maranhão. Olha aí, Deusdete de Souza, aí na cidade de Limoeiro do Norte, Quixeré, bem, aí Tabuleiro do Norte, trabalho de Quixaba, trabalho aí no Ceará, né? É isso aí. Minha querida Jesaías Vilela, aí no estado de Pernambuco, lá em Garanhuns, né? Certo? Também conosco. Olha, depois a gente ama a gente e vem aí a oração da fé, eu quero convocar todo mundo para nós orar, né? Tá certo? Então vamos agora com a música Armando Filho, primeiro é Armando Filho cantando, né? É, a música é Podes Reinar, né? Com Armando Filho aqui pela rádio Rumo ao Sertão, na cidade de Mossoró, trazendo a sua participação no nosso programa de hoje. Armando Filho, que breve estará conosco aqui pela Rádio Mossoró e também com nossas programações.

Paulo Semeador, chegando agora as notícias do jornal Avanço Missionário, para você ficar por dentro de tudo, tudo o que acontece no mundo gospel. E vamos para as notícias no jornal Avanço Missionário, para você pela rádio Rumo ao Sertão.

0: programa O Semedo, chegando aí as notícias do jornal Avanço Missionário para você pela Rádio Rumo ao Sertão. Programa O Semedo com as notícias para você.
1: 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E vamos para as notícias do projeto Rumo ao Sertão e as notícias do Brasil.

Chegando agora as notícias do jornal Avanço Missionário, para você ficar por dentro de tudo, tudo, tudo que acontece no mundo gospel. Olha, o jornal Avanço Missionário, ele vai vir num estilo pela internet, no Google, em tantos outros lugares, tá? E aqui você vai receber só as manchetes. Aí você clica no link, aí você vai entrar, não é no Globo, não é no Jornal Nacional, não é do Jornal do Brasil, não. É no jornal Avanço Missionário, onde você vai ter vários quadros. Inclusive tem o momento social, tem o momento evangelístico, os avanços missionários, as notícias internacionais, né? As notícias nacionais, muita coisa boa, tá? Breve, né? Aqui pela Rádio Rumo ao Sertão, né? E vamos aí com as notícias do jornal de hoje. Jornal Avanço Missionário, ano 30, olha, eu vou consignar uma data aí, 30, completamos em dia 1º de julho, e a Rádio Rumo ao Sertão, dia 30 de setembro, completa, se não me engano, 44 anos, né? Quaracuacuá, né? Então a gente pretende juntar os dois eventos e fazer uma festa muito grande aqui em Mossoró, na nossa igreja, para comemorar essas datas tão importantes, tá certo? Olha, vamos aí com as notícias, né? Ano 30, o jornal Avanço Missionário, o jornal eletrônico diário, número 1852, 22 de setembro de 2026. 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E vamos para o editorial de hoje. Lembrando aos seus discípulos a unidade do Pai e do Filho, para não deixar dúvidas para os seus discípulos, eram palavras de despedida. Ok, vamos agora com os quatro primeiros cartazes. Calendário de 2026, hoje, 22 de setembro, abre aspas, o versículo. Vocês creem em Deus? Creia também em mim. Jesus, né, fecha aspas, dizendo aos seus discípulos, João 14, 1. Certo? Olha, com base no nosso editorial. Aniversário da Igreja Presbiteriana lá de Upanema. Vai ter mais uma festa bonita ali. E se Deus quiser, estaremos ali presentes com os nossos irmãos, do qual tivemos o privilégio de plantar essa igreja, né? Dia 10 agora estaremos lá. Também no dia 30 de setembro agora estará havendo a comemoração de 21 anos da Igreja Presbiteriana de Upanema, né? Tá certo? De Upanema, numa festa bonita ontem aí com o pastor Netinho, no dia, agora no final de semana, sábado que vem, né? Tá bom? E o cartaz do Avanço Missionário de Santo Agostinho. Olha, nós vamos colocar o cartaz agora de Alagoas e vamos abrir as inscrições para quem vai para Alagoas, tá bom? E vamos fazer um treinamento com o Life, com o pastor Emanuel. Breve estarei comunicando tudo isso aí a você. Também vamos fazer mais cartazes, cartaz de Catolé do Rocha, vários cartazes vamos fazer dos Avanços Missionários. Vamos combinar aí com a irmã Vanusa, a coordenadora dos Avanços Missionários do Projeto Macetão. Bem, ok, vamos para as manchetes das notícias internacionais. Leiam e vejam tudo no site www.radiomacetão.com. Já estão publicados, viu? Pode ler lá no site, né? Olha a primeira notícia da Fonte Guia. Pastor morto a caminho da igreja está entre os 9 mortos em novos ataques da Nigéria. Menino, alô ONU, tá uma matança ali na Nigéria, matança dos cristãos, 339, é uma tragédia
É uma tragédia atrás da outra. É horrível. Tem que aguentar um negócio desse, né? Alô, ONU, alô, ONU, alô, ONU! Alô, nações grandes, poderosas, alô. Por isso que a gente tem que dizer, alô, Trump! Pois é, né? Alô, quem faz justiça, né? Pois é. Barrar isso aí, rapaz, é uma matança dos cristãos. Não é nem ideologia, é religião. Religião não mata ninguém. Pois é. Muito bem. Ok, meu irmão, eu estou fazendo o comentário que você me pediu, tá bom? Isso aí. Agora, da Fonte Portas Abertas, Dia Internacional da Paz. É tempo de orar pela igreja perseguida. Olha, tá vendo aí? Portas Abertas convocando o povo para orar. Né? Tá certo? Leia essa matéria no site www.radiomansertão.com.br. A terceira manchete de hoje da Fonte Gospel Mais 20 anos. Pastor relata perseguição religiosa e tortura por autoridade do Partido Comunista na China. Olha aí. Pois é, rapaz, esses países que torturam os cristãos, que matam dezenas, centenas, milhares de cristãos, a ONU deveria isolar, rapaz. Deveria criar medidas, né? Como o Trump é meio pesadão. Aí, embora isso, quem paga o pato é o nosso Brasil aqui, que aumenta, né, as taxas lá de juros, sei o que, sei o que lá, né? Tá bom? Então a gente apela aqui, rapaz, nossos irmãos sendo mortos, sendo perseguidos nesses países, né? É triste, né? Ok. E agora, nas notícias nacionais, essas internacionais estão tudo no site, ok? Pode ler agora mesmo, está tudo lá, já publiquei tudo, né? Os universitários veio aqui, né? Um deles, o Marco Júnior, resolveu aqui o problema da senha, né? Tá bom? Mas nós estamos contratando aí um profissional de plataforma, de mídia, de TI, aí... Nosso jornal, a rádio, tudo vai entrar no eixo, tá? Notícia Nacional, Santa Agostinha, avanço missionário, né? Presente, cadê o carimbo aqui, cadê o avanço missionário aqui? Parece que a gente engoliu aqui, né, no cartaz, né? Ah, então tá aqui. Avanço missionário, no dia 12 de outubro agora, será lá em 9 de outubro, não, lá em Santo Agostinho, né? Pois é, dia 12 de outubro, a inscrição é R$15, só o café da manhã paga os R$15, aí você vai almoçar, né? Não vai ter custo nenhum, o jantar não vai ter custo. Aliás, não vai ter jantar porque não vai ter jantar, não vai ter no treinamento, que vai ser dia 3, ok? Que, aliás, está aqui embaixo, aliás, está aqui embaixo. Ok, vamos ver. Ok, então, inscreva-se com a irmã Vanusa, 849-608-3543. Vamos, não abrimos ainda a inscrição, já abrimos, as inscrições já estão aí, está com mais de 20 pessoas já inscritas, né? Aliás, só são 30, tá bom? Ok. E vamos com mais notícia nacional. Limoeiro do Norte, Ceará. Culto de adoração a Deus na Igreja Presbiteriana em Quixaba, na direção do Reverendo Deusdete de Souza. E mais 5 cartazes. Conexão com Deus, toda segunda-feira, às 20 horas. Na Igreja Santo Pinheiro também, às 20 horas. Expondo as escrituras na primeira igreja presbiteriana de Recife, toda segunda-feira. Os cartazes do pastor Samuel, trazendo a meditação, o pastor Ival, que está ainda de ausente, né? E ele voltará daqui em breve. O programa, ele traz a mensagem, quem está trazendo a mensagem é o pastor Hernandes de Aló. Olha, e também o pastor Marcos Nais, de Goiânia, traz a devocional pastoreando no deserto. E vamos para a página número 2 do jornal.
Destaque eu comigo, servos, sejam obedientes ao Senhor de vocês. 1 Pedro 2,18, da carta, né, do prelo, que está no prelo desse artigo de Atos Apóstolos, que vão ser tudo publicado. Deus está mandando o dinheiro aí, vamos publicar tudo, né? Tá bom? Olha, na coluna esquerda da parte de cima da página 2, o destaque, né, dos avanços missionários, né? Olha, vamos publicar agora os cartazes de Alagoas, já estamos acertando aí, as inscrições têm que ser feitas com antecedência, né, os avanços missionários de 2026. Também Catolé do Rocha e tem mais outros avanços missionários, né? Ok, aí sim, vem o treinamento de Santo Agostinho, o pré-avanço no dia 3/10, às 8 horas, café da manhã, tudo grátis, 9 horas, treinamento, palestra dos evangelistas Felipe, com as irmãs Vanusa, do Rosário, Gracilene e o reverendo André. Às 12 horas, o almoço em Mariana, o nosso amado Leandro já foi avisado, né? Aí volta para Santo Agostinho, que é tudo pertinho, às 15 horas, aí vem a simulação, tá certo? E às 16 horas, a prática nas residências. Você não pode perder, tá bom? Com mais notícias nacionais. Itaú, culto de adoração a Deus. Na direção do missionário Jussiele Gomes e do reverendo Natinho. E mais notícias agora na página 3, na parte de cima, na coluna 1. Na coluna 1, Atos 16 e 28. Mas Paulo gritou bem alto: não faça nenhum mal a si, né? Muito bem. Estamos todos aqui, tá bom? Esse artigo também é do livro Atos Apóstolos do Prelo, também vai ser publicado breve. Bem, a coluna direita, resumo das notícias gerais úteis. Olha a primeira notícia, criança lendo com fluência e compreensão em apenas 14 dias. Olha aí, lê isso aí, né? Essa matéria é muito importante, né? É a professora, né, que estará trazendo aí. A professora vai ensinar como é aí, você pode entrar em contato. Vai ser muito bom. Bem, de bares de shopping a cozinha de todo tipo. Mas aí a notícia, não posso tirar bares, nem posso tirar shopping, né? Porque é uma pizza, né? Pois é. Todo tipo de pizza. Moema amplia seu mapa gastronômico. Moema é uma cidade lá de São Paulo, né? Eu já peguei lá na igreja. Ok. Vamos lá com a parte de baixo, né? Recado de Deus da coluna número 1, na coluna número 2, o material do recado de Deus para você, tá bom? Aqui também na obra santa do Espírito, que ninguém detém.

0: Programa Alcinedor, chegando agora a oração da fé, vamos formar a rede de oração, intercessão internacional, a oração da fé. Eu quero orar com você agora, vamos abrir aqui o nosso painel e eu quero orar com você. Alô, minha querida irmã Dalva Almeida aí em Alexandria, vamos orar, minha irmã, não é isso, vamos orar, minha amada irmã aí em Alexandria, né? Aqui no nosso programa, né? Vamos orar. Eu quero orar com você aqui pela rádio Rumo ao Sertão, na cidade de Mossoró, o país de Mossoró. Programa O Semeador para você pela rádio Rumo ao Sertão. Vamos agora orar. Quero orar com você. E começando aí a nossa rede de oração. Já começamos aí com a irmã Dalva Almeida e eu chamo também Antônio Benes, também Adonias Costa, né, Gulenberg, Ingrid Lopes Naima, Zacarias Batista, né, vamos orar pedindo a bênção de Deus pelo Brasil, pelo mundo e pelas pessoas, né, tá certo? Quero orar com o reverendo José Matos, Eunice Matos aí no sul do Brasil. Ele é pastor dos pastores e missionário da Junta de Missões Nacionais, onde eu fui 24 anos diretor. Uma bênção, né? Olha, Davidson Basílio de Castro Rio de Janeiro, vamos orar. Orar com o reverendo Mozaniel Medeiros, aí em Goianinha, no estado do Rio Grande do Norte. Também Jesaías Vilela, aí em Garanhões, no estado de Pernambuco. Também vamos orar com a irmã Gisela Henrique aí em Recife, na Hebron. Olha, o reverendo Valdir e Ana Reis, é isso aí. Olha, Maria Lucineide, né, também conosco aqui na nossa programação de hoje para você aqui pela rádio Rumo ao Sertão, para você nesta manhã aqui pela rádio Rumo ao Sertão. Maria Lucineide aí é do Alto Oeste, né? Está também aqui na programação e vamos orarmos aqui juntos, orando aí, pedindo a bênção de Deus para o seu povo. A Daísa Oliveira, lá na cidade de Senador Pompeu, vamos orar por ela, né? E com ela, ela perdeu a mãezinha dela, Deus mandou chamar, né? É isso aí, vamos orar, quero orar também com você aí ligado à nossa programação, reverendo Eusébio de Souza. Vamos agora para Gravatá, né, final de semana, se Deus quiser, para o congresso da APECOM. Olha, a irmã Jesaías Vilela em Garanhuns, do estado de Pernambuco, né, é isso aí. Também vamos orar com você, né, ligado conosco aqui na nossa programação para você nesta manhã. Também quero orar com o meu querido Alberto Azevedo, aqui da cidade de Mossoró, nosso grande mecânico, né? Alcimar Moisés, o Camigo aí da nossa van de viagem, né? O Cleide Pinheiros aí de Mesquita, né? Da Igreja de Santo Elias, né? O pastor Luiz Carlos. Esse rapaz aí, presbítero da igreja, nunca me esqueci dele. Ele, quando eu vim do Rio de Janeiro, ele me deu uma camisa de um time de futebol, né? Vou nem dizer aqui qual é, que é o melhor do Brasil. Então, vamos lá. É orar com o presbítero Bumbecindo Esporte, o pai de Valdir Esporte, né? É isso aí. Vamos orar, formando a rede de oração e intercessão internacional, a oração da filha Nelson José Novaes. Vamos orar, Nelson, também conosco aqui na nossa programação para você pela Rádio Rumo ao Sertão. A irmã Verônica Oliveira, esposa do pastor Deusdete, lá na cidade de Limoeiro do Norte. Maria de Lourdes de Lisboa, lá em Luiz Gomes, né, no final da fronteira com a Paraíba, né, Alto Oeste, né, é isso aí. Vamos orar com Alain e Rosemary aí também, formando a rede de oração e intercessão internacional, a Adriana Maia, minha querida irmã Adriana Maia, estive com ela, não tive, né? Tive com a esposa dela, meu pastorzão Isaías Cavalcante, lá no Rio de Janeiro, na catedral, quando eu estive agora, em agosto, né? Na Feira das Nações, né? Uma bênção, né? Meu querido pastor Ademir, da ITB da de São Paulo, né? Vamos lá? Muito bem, tem muita gente, mas não dá para chegar a todo esse painel, né? Deus e Pai, em tua santa e gloriosa presença, Senhor, para orar a ti, entrar na sala de trono da tua graça, expressar a nossa alegria de ser recebido por ti, Senhor. Tu és o nosso Deus, aquele que vive e reina para sempre, aquele que é o nosso refúgio, a nossa fortaleza, aquele que nos momentos que mais nós precisamos, ele, em todos os momentos, ele está presente conosco. Ele tira de nós o temor quanto à vida, porque tu nos deu a vida eterna. E nós precisamos viver essa alegria da salvação que recebemos de ti, ó Deus. Isso nos deixa forte, nos abençoa, né? Ó Deus amado, só tu podes impedir, ó Deus, as ações erradas, perigos. Deus amado, como tu é maravilhoso, como tu atende o seu povo. Muito obrigado a Deus pelos pedidos que temos feito a ti, Pai, e tu tens ouvido todos eles, meu Pai. Muito obrigado a Deus amado, bendito seja o teu nome, Senhor, Deus glorioso. Ó Deus, que na tua extensão de Deus Pai, Deus Filho e Deus Espírito Santo, nós estamos completos, ó Deus, que eu posso orar a ti e dizer Pai. Eu digo Paizão, mas Paulo dizia Paizinho, e o teu filho encarnado dizia Pai Nosso, e nos ensinou a oração do Pai Nosso. Bendito seja o teu nome, Senhor Deus, Pai. Muito obrigado, porque como filhos nós nos sentimos privilegiados por ter um Pai eterno, bondoso e maravilhoso. Pai que vive, o Pai da eternidade, de tudo. Muito obrigado por a tua orientação nas Escrituras Sagradas. Agora, Deus Filho, que veio aqui encarnado, pagou a nossa dívida, toda a nossa conta que nós estávamos devendo do pecado de Adão. O teu filho amado veio ao mundo e pagou, quitou nossa dívida. Muito obrigado, Deus Filho. E Deus Espírito Santo, muito obrigado. Está aqui dentro do nosso coração. Ó Deus, porque tu falava no passado pelos profetas, falasse com teu filho aqui durante 33 anos, com a família e também com a missão. Mas agora ele mandou o Espírito Santo e ele está dentro do nosso coração. Que maravilha, que bênção ter Deus dentro de nós. É um privilégio. E Ele conhece toda a nossa vida. Ele nos conhece. Ó Deus, muito obrigado, Senhor, por isso. Obrigado pela Trindade, Pai, Filho e Espírito Santo. Deus amado, muito obrigado. Agora eu quero te pedir, Senhor, mas antes de pedir, continuar te agradecendo pela salvação. Agora sim, Senhor, eu te peço pelas nações. Faz paz e livra da
1: da fome, das guerras, das pestes, dos acidentes, das catástrofes, dos perigos, dos males. Se com o Brasil, pátria amada, cuida do Brasil, Senhor. Deus amado. Eu te peço pelas pessoas que estão na incredulidade, que elas ouçam o Evangelho, creem em ti, se livre da morte eterna. Agora eu te peço pelas pessoas, ó Deus, que estão enfrentando tribulações, doenças graves, dívidas impagáveis, questões, todas elas até na justiça. Põe a tua mão aí, resolve. Pai, põe a tua mão na vida dos que estão sem trabalhar, sem poder sustentar suas famílias, vivendo de favores. Ó Deus amado, faz isso, Senhor. Concede as oportunidades para as pessoas. Faz isso, Senhor, que tu és maravilhoso, bondoso. Põe a tua mão na família, nos filhos, nos casamentos, e obrigado pela mão, ó Deus, de consolo dos enlutados, como eu e tantos outros, Pai, muito obrigado. E hoje, Pai Santo, quando eu abro a minha página do Facebook e vejo a lembrança da minha filhinha, que está contigo aí, meu Deus, muito obrigado pelo consolo, Pai, porque vamos um dia nos encontrar. Deus amado, eu quero te pedir que tu ponha a tua mão na vida dos que estão doentes, vivendo, ó Deus, em casa dos hospitais. Põe a tua mão aí de cura e libertação, Pai. Eu quero te pedir, Senhor, agora, pelos nossos funcionários, Pai, lá pelo mundo, livra das perseguições, das prisões, das mortes, e que eles continuem pegando o Evangelho, também das catástrofes, das tragédias, dos acidentes, dos perigos, dos males. Ó, Deus amado, faz isso, Pai. E eu quero agora, ó Deus amado, expressar a nossa alegria em tudo que tu fizeste por nós. Tu nos promove alegria para podermos glorificar o teu nome. Tu nos promove alegria, Senhor, para a gente ver as tuas bênçãos acontecer na vida das pessoas. A gente se alegra, Senhor, quando o Evangelho está sendo pregado. Muito obrigado a Deus, muito obrigado. Continua derramando sobre nós bênção, trazendo solução, libertação, curas. No nome do Senhor Jesus, amém e amém.
2: Se toda essa terra fosse propícia para plantar.
1: Chegamos ao final do nosso programa. Obrigado a todos vocês. Nossa rádio 24 horas no mar. Breve, muitas mudanças aí. TV Rumo Sertão, TV IPP, TV Conexão. Programa mais culto, mas também pela Rádio Rumo Sertão. Grandes estúdios, né? Estaremos florescendo para as programações com a IPP TV e com a TV Rumo Sertão. Vamos ter um novo jornal e vamos ter programas ao vivo, né, de uma hora, vai ser muita bênção. Muito obrigado, nossa rádio é 24 horas no ar, e agradeço todas as audiências de hoje, muito obrigado a todos, amanhã de volta aqui pela Rádio Monsertão, muito obrigado a todos, Salão, Chá

repousa sobre nós, igreja, uma responsabilidade. Porque o que Deus está fazendo aqui essa noite é um renovo. É um renovo. Fala para quem está do seu lado, é um renovo. Diga para ele, Deus está trocando as suas vestes. Diga para ele, Deus está sarando as suas feridas. Diga para ele, porque o remédio está aqui essa noite. Diga para ele, a cura de Belém está aqui essa noite. Diga para ele, a cura do Pará está aqui essa noite. E se você

Somente Tu és o Deus do impossível, Senhor. E não há outro além de Ti. O meu Deus é o Deus do impossível. Aquele que me sustenta, que me levanta. Oh, Senhor, venha em meu favor.

0: Qué grande Dios de pacto que tenemos.
1: O lugar mais alto para se estar, Senhor, é aos teus pés. É onde eu quero estar.

este sentimento de estar preso e não poder sair. Angústia de querer alguma coisa.

0: Quantos aqui tem a marca da promessa?
1: Eu tenho a marca da promessa.
0: Então cante, diga.

levante as suas mãos, filho. Seja de onde você for, eu creio que há algo de Deus sobre a tua vida. E você precisa declarar sobre os céus do Rio de Janeiro. Diga comigo.

Aleluia. Aleluia. Glória a Deus. Se você permanecer fiel ao Senhor, todas as promessas que Ele te fez vão se cumprir. Porque Ele não é homem para mentir. Ele não é filho do homem para se arrepender. Ele é um Deus de aliança. Ele é um Deus de promessas.

nada para mim, Deus. Eu preciso do teu olhar, Senhor.

posso deixar que o Senhor passe sem que o Senhor me perceba, Deus. Como aquela mulher do fluxo de sangue que ousou tocar em tuas vestes. Como Zaqueu que ousou subir numa árvore para te ver. Ah, Senhor,

adoras ao teu santo nome, Deus. Aleluia. Oh, glórias ao teu nome. Aplauda o nome do Senhor, aplauda o nome do Senhor.

isso que nós estamos vivendo hoje é a concretização de um desses sonhos. E muito, muito mais. Eu sei que o Senhor tem e vem. Porque os sonhos e os planos de Deus, eles jamais se frustrarão. Você também, meu querido. Feche os seus olhos quando o mar estiver agitado. Quando tudo parecer contrário. Feche os olhos. Contemple uma só coisa.

Aplaudam mais forte, porque ele é digno. Só ele é fiel. Ele cumpre todas as suas promessas. E ele prometeu que um dia ele virá nos buscar.

repousa sobre nós um peso, repousa sobre nós, igreja, uma responsabilidade, porque o que Deus está fazendo aqui essa noite é um renovo, é um renovo. Fala para quem está do seu lado, é um renovo. Diga para ele, Deus está trocando as suas vestes. Diga para ele, Deus está sarando as suas feridas. Diga para ele, porque o remédio está aqui essa noite. Diga para ele, a cura de Belém está aqui essa noite. Diga para ele, a cura do Pará está aqui essa noite. E se você crer,

glória do Senhor nasce sobre Salvador. Levanta, resplandece, porque a glória do Senhor nasce.

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Oh, aleluia. Tu és o Deus que jamais falhou. Tu és o Deus que não pode mentir. Tu cumpriste as tuas promessas na vida de Abraão, de Isaac, de Jacó. E eu sei que o Senhor cumprirá também as tuas promessas na minha vida. Eu sei que os teus olhos estão em mim, Senhor. Oh, aleluia.

Podem passar os dias, podem passar os anos. Confia, meu amado. Ele trabalha para aqueles que nele esperam. Todas as palavras que Deus disse se cumpriram. E assim será na tua vida, meu querido. Mas quem sabe você não está vendo. Na verdade, você não precisa ver. O que você precisa é crer, porque Ele fará. Toda promessa passa pelo teste do tempo. Ele está provando o teu coração. Ele está forjando o teu caráter para que você desfrute.

quiser seguir a Jesus, tem que morrer. Negue-se a si mesmo. Tome a sua cruz. Tome a sua cruz e siga Jesus. Não existe evangelho sem a cruz. Não existe vida cristã sem a cruz.

Tu és o Deus que jamais falhou. Tu és o Deus que não pode mentir. Tu cumpriste as tuas promessas na vida de Abraão, de Isaac, de Jacó. E eu sei que o Senhor cumprirá também as tuas promessas na minha vida. Eu sei que os teus olhos estão em mim, Senhor.

Podem passar os dias, podem passar os anos. Confia, meu amado. Ele trabalha para aqueles que nele esperam. Todas as palavras que Deus disse se cumpriram. E assim será na tua vida, meu querido. Mas quem sabe você não está vendo. Na verdade, você não precisa ver. O que você precisa é crer, porque Ele fará. Toda promessa passa pelo teste do tempo. Ele está provando o teu coração. Ele está forjando o teu caráter para que você desfrute.

Porque não há lugar melhor, Senhor, que a Tua presença. E também não há nada nesse mundo, Senhor, que se compare a Ti. Um só segundo sem a Tua presença nos dá saudade.

somente Tu és o Deus do impossível, Senhor. E não há outro além de Ti. O meu Deus é o Deus do impossível. Aquele que me sustenta, que me levanta. Oh, Senhor, venha em meu favor. Favoreça-me, Deus.